0: Ai, muito obrigado, minha filha. Muito obrigado, meus filhos. Obrigado, Dan. Obrigado, Maria.
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